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5: Voltamos com o nosso Hora da Vitória e chegou aquele momento todo especial de cantar, de louvar com os louvores do passado que se fazem presentes e muito presentes em nossas vidas. Como sempre, trago para você uma seleção toda especial daqueles louvores que você sempre ouve por aí. Louvores que estão sempre guardados na sua memória, no seu coração. Louvores que a rádio quase não toca mais. Então, ó, peça por aqui o teu louvor. Fique à vontade, tá? Luiz Pires, radialista, é o meu Insta. Então, manda aqui pra rádio que eu vou tocar pra você com todo carinho, tá? Vai ser muito bom receber aqui o teu pedido de louvor, o teu feedback. Vai ser sempre um prazer te atender por aqui. Vamos de música, vamos de louvor. J. Neto canta pra gente, Deus se importa.

0: pra gente, ele está pra chegar. E assim, ó, nós vamos fechando por aqui a nossa seleção de louvores do passado que se fazem presentes e muito presentes em nossas vidas. Vou pra um breve intervalo, viu, gente? Volto já, me espera. Vai embora não, que é bem rapidinho. Segura aí.
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1: 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Marcos capítulo 5. A cura de uma mulher enferma. Grande multidão seguia comprimindo-o. Aconteceu que certa mulher que havia 12 anos vinha sofrendo de uma hemorragia e muito padecera à mão de vários médicos, tendo despendido tudo quanto possuía, sem contudo nada aproveitar, tendo ouvido a fama de Jesus, vindo por trás dele, por entre a multidão, tocou-lhe a veste, porque dizia: se eu apenas lhe tocar as vestes, ficarei curada. E logo se lhe estancou a hemorragia, e sentiu no corpo estar curada do seu flagelo. Jesus, reconhecendo imediatamente que dele saíra poder, virando-se no meio da multidão, perguntou: quem me tocou nas vestes? Responderam-lhe seus discípulos: vês que a multidão te aperta e dizes: quem me tocou? Ele, porém, olhava ao redor para ver quem fizera isto. Então, a mulher, atemorizada e tremendo, consciente do que nela se operara, veio, prostrou-se diante dele e declarou-lhe toda a verdade. E ele lhe disse: filha, a tua fé te salvou. Vai-te em paz e fica livre do teu mal.
0: Jesus, então, ele cura uma mulher enferma. A multidão era grande e por ali estava muita gente, quando de repente alguém toca em Jesus. Jesus sente que foi algo diferente. Saiu o poder. Então, ele percebendo que dele saiu o poder, uma energia diferente, ele pergunta: quem me tocou? Os discípulos então diz: mestre, não vê que a multidão te aperta? E perguntas ainda: quem me tocou? Então, Jesus, ele ali tentando descobrir o que havia acontecido, aquela mulher atemorizada, ela se prostrou diante de Jesus e disse: fui eu, Senhor. Contou toda a sua história. Jesus, então, ele disse: a tua fé te salvou. Vai e fica livre do teu mal. Jesus, então, ele cura aquela mulher de uma forma que nem ele percebeu que estava realizando uma cura naquele momento. Então, Jesus, ele transforma a vida daquela mulher. Ele transforma e transforma para sempre, porque a partir dali ela estava livre daquela hemorragia. Então, Jesus, ele está sempre pronto para transformar a nossa vida. Ele está sempre pronto para transformar a minha vida, para transformar a tua vida. Basta que tenhamos nele confiança. É a única coisa que Jesus quer, que confiemos nele. E o mais, ele faz.

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2: 21:45.
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3: O versículo de hoje é tirado do livro de Mateus, capítulo 19, versículo 14. Diz assim, ó: então disse Jesus: deixem vir a minhas crianças e não as impeçam, porque o reino dos céus são daqueles que são semelhantes a elas. Agora vem a pergunta: por que que Jesus disse isso? Porque Jesus, ele sempre priorizou pessoas que não têm maldade no coração. E as crianças, gente, não tem maldade. Criança não tem um pingo de maldade no coração. Quem disser que uma criança tem maldade está mentindo. Porque a criança pode até falar alguma coisa, pode até proferir alguma coisa, mas é da boca para fora, porque a pureza de coração que uma criança tem é algo incrível. Então, Jesus, ele faz esse alerta, que o reino dos céus é de quem tem o coração semelhante ao coração de uma criança. Então, Jesus sempre se preocupou com as crianças. Vamos de música? Vamos de louvor? Lara Olli canta pra gente Coração de Jó.
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2: 22 horas.
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7: No nosso momento de intercessão, vamos pedir ao nosso Papai do Céu que ele nos dê um coração puro. Que ele nos dê um coração que seja semelhante ao coração de uma criança. Que ele coloque no nosso coração a pureza. Que ele coloque no nosso coração tudo o que precisamos para que possamos merecer o reino dos céus. Que ele nos ajude a ter um coração puro. Que ele nos ajude a ter um coração preparado para abraçar o reino dos céus. Peço também pela tua necessidade, por tudo aquilo que você precisa hoje. Peça com muita fé e peça em nome de Jesus. Vamos de música, vamos de louvor. Quem chega e canta pra gente é a Vanilda Bordieri. É inexplicável.

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1: Voltamos com o nosso Hora da Vitória e eu quero aqui, ó, te agradecer. Olha, muito obrigado, obrigado sempre pelo teu carinho, pela tua amizade. Obrigado sempre por estar sempre ligado, sempre ligada no nosso programa, tá? É muito bom ter você com a gente, é muito bom poder contar sempre com você por aqui. Participe, peça por aqui o teu louvor, que eu vou ficar muito, mas muito feliz de receber aqui a tua participação, o teu feedback. Fique à vontade para poder falar comigo por aqui, tá? Vamos de música, vamos de louvor. Carlinhos Félix, chega e canta pra gente, Mão no Arado. E assim, a gente vai abrindo a nossa última sequência.

Negonda cantou pra gente sobre o mar e assim nós vamos colocando um ponto final aqui no nosso Hora da Vitória, agradecendo sempre ao nosso Papai do Céu por mais um dia de trabalho, pelo dom da vida, da comunicação e da alegria. E a você, meu muito obrigado, obrigado sempre pelo teu carinho, pela tua amizade, pela tua audiência, onde quer que esteja, com quem quer que esteja, tudo de bom. Fica com Deus, porque com Ele nós iremos e sem Ele nada, absolutamente nada seremos. Tchau, tchau. Volto, se Deus quiser, amanhã com mais Hora da Vitória pra você. Vou deixando por aqui a minha última de hoje. Quem chega e canta pra gente esse louvor bonito são eles, Diego e Romualdo, Divino Companheiro. Tchau, tchau. Graça e paz. Volto amanhã, se Papai do Céu me permitir.

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5: 22h34.

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1: Olá, graça e paz, eu sou o Samuel San e começa agora mais uma edição do Adoração Total, o louvor que é tudo de bom. Vem adorar com a gente, a combinação de palavra mais louvor, mais adoração, você encontra aqui. E hoje uma edição especial, relembrando os grandes clássicos da música gospel.
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1: E pra começar, tem Jamile,

0: de expressão vocal. Antes ouvimos também um Milagre, Rafael Bittencourt, e começamos com Jamile, Conquistando o Impossível. Certa vez, o senhor me disse que a ansiedade surge quando tentamos lidar mental e emocionalmente com as coisas que ainda não estão acontecendo ou que já passaram, deixando mentalmente de viver o dia de hoje e entrando numa área do passado ou do futuro. Desde então, tenho tentado aprender a desfrutar a vida. Tento viver um dia de cada vez e não me preocupar sobre o passado ou o futuro. Precisamos ser responsáveis, mas também precisamos relaxar e lidar com as coisas quando elas ocorrem, sem ficarmos nervosos ou perturbados. Aprenda a desfrutar a boa vida que Deus proveu para você, a despeito de todas as tribulações que ocorrem no mundo. Faça essa confissão diária. Alegre-se hoje. Este é o dia que o Senhor fez. Regozijemo-nos e alegremos nele. Salmos 118:24.
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2: FM 2 minutos. 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
5: Adoração Total de volta, e por aqui a gente segue com mais louvores.

no Adoração Total, Everton Santos. Meu Socorro. Antes ouvimos também o Ministério Ipiranga, Última Chance. E vamos de mensagens por aqui. Você que sempre participa e interage com a gente através aqui das redes sociais e também pelo WhatsApp da rádio. Quem está sempre na sintonia, os nossos ouvintes lá em Mogi das Cruzes, a Silene e a Aniele, o Paulo na cidade de Caieiras. Um excelente dia também para a Simone, a Eliana e a Fátima, em Curitiba, no Paraná. A Mônica está em Águas Lindas de Goiás, a Juliana está em Arapiraca, Alagoas, e o Emerson em São João dos Patos, no Maranhão, mandando aí um alô especial para a esposa Rosângela, todos os ouvintes e todos aqui da rádio.

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1: Querido, nada pode apagar os planos de Deus na sua vida. Nada pode frustrar os sonhos. Porque se você tiver fé, Ele fará tudo acontecer.

0: fechando mais uma hora aqui na sua rádio. Aí com louvor de Rodrigo Santinelli. Antes ouvimos também um clássico do Coral Kemuel. E ainda o louvor de Cristina Mel. Que você possa ter aí um ótimo dia. E lembre-se, o que sabe estar de joelhos diante de Deus, sabe estar de pé diante de qualquer situação.
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1: 23 horas, 2 minutos.
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2: Muito bem, estamos chegando, trazendo muita música bacana. A partir de agora, o melhor da música internacional, Flashback. Você confere aqui no seu rádio. Você está em casa, está no trabalho, está viajando. Que bom saber que você está aí com a gente. Bora começar esse programa, então, ao som da Cher, ela que vem trazendo essa música Dance Queen de 2018.

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1: Muito bem, Hora Livre Flashback pra matar saudade. A gente vai viajando mesmo nas emoções aqui das músicas, dos hits, grandes clássicos que, olha, passam anos e anos e a gente continua gostando de ouvir essas músicas, né? Mais uma sequência tá chegando, Berlim, o som de 1986. Take My Breath Away.
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1: Hora Livre Flashback, pra gente matar saudade. Uma hora direto sem intervalos. Aqueles clássicos, né? Cheio de energia. Muita nostalgia com a nossa naftalina de cada dia. Mais um programa pra conta. A gente se fala na próxima edição do Hora Livre. Continue com a gente por aqui pra conferir mais grandes sucessos. Um beijo no seu coração. Até a próxima edição do Hora Livre. Até, axé e amém. Saúde e paz. O resto a gente corre atrás. Tchau, tchau.
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fazer-se morada. 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Que em nosso interior brote sua doutrina, floresça na alma ensinamentos seus. Fonte fiel das promessas de Cristo, olhai por seus filhos com a graça de Deus.

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1: 20 minutos.
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7: Alô, amigos de todo o Brasil, estamos por aqui com o Sertanejo Classe A, a partir de agora, juntos, sempre juntos, pelo rádio, pela internet também, trazendo muita música boa. Eu sou o Fabiano Farias e por aqui seguimos juntos a partir de agora. Alan e Aladim, liguei pra dizer que te amo. A versão acústica, é isso aí. Tem Rio Negro e Solimões, Chora Viola, Os Parada Dura com Adair Cardoso, Coração Vagabundo. É a sequência que abre o sertanejo de hoje. Tá demais, tá bom de ouvir. Curte aí, Sertanejo Classe A.
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0: Sertanejo Classe A, Zezé e Luciano, Saudade de Nós Dois. Teve ainda Coração Vagabundo, Parada Dura com Adair Cardoso. Fechou a primeira sequência, tem aquele intervalo agora, a gente volta já com muito mais Sertanejo Classe A.
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0: Sertanejo Classe A de volta por aqui, trazendo sequência com Gilberto e Gilmar. A música é Só Mais Uma Vez. De Bem com a Paixão, Maide e Marcela, ainda Jean Giovanni, Viola Está Chorando. Sequência show aqui do nosso Sertanejo Classe A, o melhor do sertanejo.
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2: Hoje não é nosso dia, Felipe Falcão, pra você. Tocando por aqui também, Viola Está Chorando, Jean e Giovanni. Intervalo que vem chegando, rapidão, rapidão, a gente volta já, trazendo por ali Roniel e Rafael, César e Paulinho, Beto e Breno, Goiano e Gustavo e muito mais aqui no Sertanejo Classe A.
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4: FM. 5 horas 50 minutos.
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2: Sertanejo Classe A seguindo por aqui com mais modão. Tem Eduardo Costa, Cada Volta um Recomeço. Zé do Cedro e Tião do Pinho, Pescaria de Timboré. E ainda o Teodoro Sampaio, Vestido de Seda. Aô, modão.
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1: Por aqui com o som do Don Juan, essa mulher aí é minha, vestido de seda, Teodoro Sampaio. E vem chegando mais aqui depois do intervalo, já tá programado Chitão e Chororó, Divino e Donizete, Zezé e Luciano, depois do intervalo.
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1: Vamos seguindo com as saideiras de hoje para ir fechando a nossa sequência do sertanejo classe A desta terça-feira. Tem Léo e Tom, Tom e Léo, violeiro e cantador. É a música. Tem por aqui Eduardo Costa, Nosso Amor é Ouro, Teodoro Sampaio, A Empregada, e ainda Guilherme Santiago, Do Outro Lado da Cidade. Tô indo, mas amanhã a gente volta com mais sertanejo classe A. Para você um grande abraço. Até amanhã. Tchau.
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12: 6:20.
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0: Muito bem, são 6h40, 20 faltando para 7. Bom dia, 20 para 7. Tá friozinho lá fora, 6 graus, hein? Bom dia, ótima terça-feira. 6 graus, amanhecer aí com a neblina mais densa, né? Rapaz, tá frio lá fora, hein? Tá frio lá fora. Um bom dia para ti, uma ótima manhã aí para você que tá sintonizando a nossa programação. Muito obrigado pela tua audiência, obrigado pela tua companhia. A gente vai seguindo com música e vai seguindo aí com o sucesso aí para você que vai sintonizando a nossa Painha FM nessa manhã. Então, manhã fria de terça-feira, hoje 16 aí do mês de junho, né? Já vamos trazer os resultados da Copa do Mundo de ontem. Estamos vivenciando aí a nossa Copa do Mundo, né? Trazendo todos os jogos para você. O Brasil, sexta-feira, aí tem jogo importante aí na próxima sexta-feira, né? Antes, vamos acompanhando as demais seleções. Hoje tem mais estreias, né? Ontem estreando aí Uruguai, estreando a equipe da Bélgica, estreou também ontem. Os jogos então que a gente vai estar repassando para você já os resultados aí da Copa do Mundo lá no Canadá, no México e também nos Estados Unidos, certo? Trazendo então as informações aí para ti. Um grande abraço e uma ótima manhã. Bom dia para você que está na linha de campo, você que está na ordenha do leite. O nosso abraço mais do que especial. E a gente vai seguindo com música então nessa manhã para você. Manhã fria, manhã gelada. Aí de terça-feira, estamos agora com 6 graus, a umidade relativa do ar em 94%. Então a gente vai trazendo para ti as informações aí. Uma ótima terça, vamos fazer o apoio cultural, já tem mais.
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0: Muito bem, segue a música para você, segue o sucesso aqui na 104.9. Aquele abraço especial para você que está nos acompanhando, curtindo aí a nossa programação. Muito obrigado pela tua audiência, obrigado pela tua companhia. Aí para você que está acordando já nessa manhã de terça-feira, tá bastante a neblina densa aí, né? Devagar, e sempre você que vai sair dirigir aí, né? Com calma, cuidado, principalmente no interior, né? Nós temos aí um maquinário, temos os motoristas de ônibus aí, o pessoal que está transportando a criançada. Então, devagar e sempre, né? Atenção no trânsito aí, porque a visibilidade está baixa, tá certo? Então, muita atenção no trânsito aí, você que está circulando, né? Para a gente evitar acidentes aí, tá certo? Está um pouco prejudicada aí a visibilidade dos motoristas. Um bom dia, já já vou trazer a previsão do tempo completa para ti. Essa semana já era esperado, né? O frio, né? Já era anunciado que nós teríamos aí um friozinho. Então, a gente vai acompanhando e vai trazendo para ti aí as informações, então, nesta manhã. Manhã aí de terça-feira, tá certo? Um grande abraço para você. 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Tá certo? Vamos seguindo aqui com música, vamos seguindo aí com o sucesso para você nessa manhã. Vamos trazendo sucesso aqui, vamos trazendo música. Assim você já vai se organizando aí, né? Você que tá no meio de campo, você que tá tomando aquele mate em roda do fogão aí, já fez a lida do campo, ou vai sair para fora, né? Devagarito, bastante a roupa aí, porque tá frio lá fora, viu? Se organizar certinho aí, tá bom? Vamos com música, vamos com sucesso aqui nessa manhã, enquanto você vai se organizando aí, a gente vai trazendo as informações para ti. Mudando um pouco o ritmo agora, eu vou trazer aqui o Martilinho Severino, é a velha porteira.

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1: Muito bem, vamos lá com a previsão do tempo então para essa manhã. Vamos ver como é que vai se comportar o tempo, né? Nessa terça fria, 6 graus, 92% umidade relativa do ar, amanhecer com muita neblina. Tá bastante intensa aí a neblina, né? O amanhecer gelado então no estado. Temperaturas negativas são esperadas em vários pontos ao longo do dia. O tempo vai firmar e vai ter o sol. A massa de ar seco e frio que cobre o estado garante o período de céu aberto, mas no finalzinho do dia o friozinho retorna. Aqui para nossa região, mínimas de 4 e máximas de 18. Então não vai passar aí dos 18 graus hoje, 17 segundo as informações então da meteorologia. Vamos se organizar aí porque vai ser isso aí, né? Vai ser isso aí. A princípio esse friozinho hoje, aqui para nosso município, aqui para Paim Filho hoje, a previsão é aí de mínima de 4 graus e máxima de 14. Então não vai passar dos 14, 15 graus hoje, segundo aí as informações da meteorologia. Não vai passar disso então. O friozinho hoje vai ficar nesses 14, 15 graus. Claro que essa neblina vai se dissipar, vai dar lugar aí ao tempo bom, né? Então a gente vai trazendo aí essas informações aí para você, certo? Agora são 6h59, 6h59, um minuto faltando para 7, 1 para 7, bom dia! 1 para 7, bom dia, 6 graus. Vamos adiantar alguma coisa já para a semana, para você do tempo. Amanhã quinta-feira, amanhã quarta-feira, amanhã tempo bom, 17 graus. Quinta-feira, 18 graus. Sexta-feira vem a chuva, viu? Sexta-feira vai dar uma esfriadinha e vai chover. Vai estar bastante úmido, 12 milímetros. E no sábado, mais 2, né? Depois a chuva só na segunda-feira. Então, chuva sexta-feira. Por enquanto, tempo bom e temperaturas aí mais frias, né? 7 em ponto, agora 7 em ponto.

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1: Muito bem, segue a música pra você, segue o sucesso, amanhecer aí de tempo encoberto, né? 7h08, você acompanhando aí a nossa programação, muito obrigado aí pela tua audiência, obrigado pela tua companhia, a gente vai seguindo aqui, já vamos falar da Copa do Mundo, trazer os jogos de hoje, aí da Copa do Mundo, os jogos de ontem, hoje tem Messi, Haaland, Cristiano Ronaldo, Mbappé, tem vários ídolos hoje que vão estar estreando aí na Copa do Mundo, hein? Tá interessante. Essa Copa do Mundo, muitas zebras, né? Ontem o Uruguai acabou empatando aí com a Arábia Saudita, quase que deixou escapar. O Uruguai que tá assim, um Arrascaeta, né? Então tá bastante interessante essa Copa do Mundo aí. Lembrando que o Brasil é só sexta agora. Sexta-feira e o Brasil tem, o Ancelotti aí tem muitos problemas pra resolver, né? O Brasil fez uma atuação abaixo aí no início da Copa e a cobrança, ela é grande, né? Então a gente vai acompanhando aí e vai trazendo para ti essas informações, tá? Tá bom? Já em seguidinha a gente vai estar trazendo então os destaques. Por enquanto, banda Champion!

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2: Muito bem, vamos lá com a Copa do Mundo, então, atualizando para ti as informações. Vamos lá então com a Copa do Mundo, né? Nessa manhã então aí de terça-feira, 7h13, agora 7h13 da manhã. É hora da Copa do Mundo para você, atualizando aí as informações. Então a gente vai atualizando então os jogos de hoje. Então aí da Copa do Mundo, né? Ontem tivemos jogos, estreias ontem, né? Começando aí com a equipe da Bélgica e do Egito, né? Empataram em 1-1. E o Irã e a Nova Zelândia 2-2 empataram o grupo G. Grupo G então da Copa. Ontem tivemos então esses jogos, né? Então à tarde, então às 4 da tarde, Bélgica e Egito, e às 10 da noite, Irã e Nova Zelândia 2-2. Dois empates então, tudo embolado no grupo G. À 1 da tarde tivemos Espanha e Cabo Verde. Destaque pro Cabo Verde, que segurou a Espanha, né, que é uma das favoritas. Um empate bastante comemorado aí, o Paredão, né, o goleiro aí do Cabo Verde, ficar de olho, um grande goleiro aí na Copa do Mundo. E depois às 19 horas nós tivemos lá em Miami, Arábia Saudita e Uruguai empatando em 1-1. A Arábia Saudita saiu na frente, o Uruguai buscou empate, lembrando que o Uruguai tá com Canóbio e De La Cruz, mas não tem aí o Arrascaeta, acabou sendo cortado, né. Aí hoje temos estreias. Temos grandes ídolos hoje em campo, viu? Hoje temos aí grandes estreias hoje. Então nós temos a partir aí das 4 da tarde, temos França e Senegal. A França, atual vice-campeã, né? Disputou com a Argentina. A França é a vice-campeã da Copa, então, com Mbappé, aí Dembélé e companhia. Hoje, então, estreando na Copa às 4 da tarde contra Senegal. Às 7 da noite, no mesmo grupo, tem Iraque e Noruega. Teremos então a oportunidade de ver Haaland jogando então, o norueguês estreando na Copa do Mundo. Então, né, a Noruega que não participou da Copa do Mundo passado. E esse ano então temos então aí o Haaland, aí a equipe da Noruega em campo, então no grupo I da Copa do Mundo. Mais tarde nós temos aí às 10 da noite, jogaço hoje. Hoje é jogaço, 10 da noite, atual campeã Argentina. É, estreia aí Messi, companhia limitada contra a equipe da Argélia. É o grupo J da Copa. E depois, a 1 hora da manhã, temos a equipe da Áustria contra a Jordânia, a 1 hora da manhã, de quarta-feira, né? E amanhã temos as últimas estreias. Amanhã estreia Cristiano Ronaldo, amanhã tem Portugal, amanhã tem a Colômbia, né? Sem Carboneiro e sem Borré, né? Amanhã temos a Inglaterra de Harry Kane, a Croácia aí de Modric. Então, mais jogos interessantes aí. Depois, a partir aí da quinta-feira, começa o giro de novo, né? A partir de quinta-feira começa o giro, daí as segundas rodadas. É a Copa do Mundo aí disputada em 3 continentes, né? Canadá, Estados Unidos e México. Tá bueno? Vamos lá então com mais música e mais sucesso pra você. De olho na seleção, sexta-feira à noite, viu? Sexta-feira tem a seleção. Então já anota na tua agenda aí. Sexta-feira, a 9h30 da noite, Brasil e Haiti. Certo? Então já vai anotando na tua agenda aí. Tá chegando o João Luiz Correia e o Muro Negro.

0: beijo a todos. Obrigado, Paulo Sampaio.
1: Obrigado pelo convite. Valeu, obrigado, São Paulo.
2: Obrigado, Paraná.
0: Sampaio.
3: Tchau, meus amigos.
2: Tem muita gostosona aí.
4: Tá bom.
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Mas quando o rei ausentava, Isabel aparecia no meio dos camponeses que choravam de alegria por ver a rainha santa que no seu avental trazia ouro, prata e alimentos e com os pobres repartia.

0: Indicadores Agropecuários, com Diego Brião. Soja.
1: Os contratos futuros de soja com vencimento em julho registraram elevação nos Estados Unidos na segunda-feira. Na Bolsa de Chicago, a cotação era de US$ 11,19 por bushel ao final do dia. Valor no mercado físico no Brasil por saca de 60 quilos. Estado do Mato Grosso, cidade de Rondonópolis, R$ 116,30. Paraná, Pato Branco, R$ 112. Bahia, região oeste, R$ 116. E Rio Grande do Sul, não me toque, R$ 113 por saca de 60 quilos.
0: Milho.
1: Valores no mercado físico por saca de 60 quilos. Paraná, Ubiratã, R$ 49, valor em queda na comparação com a cotação anterior. Mato Grosso, Sorriso, R$ 41,85 em queda. E Goiás, Rio Verde, R$ 50 em estabilidade.
0: Boi gordo.
1: Em São Paulo, na B3, os contratos com vencimento em junho eram negociados ao final da segunda a R$ 344,70 por arroba. Houve queda de 0,83% no dia. Boi à vista, Mato Grosso, Cuiabá, R$ 338,67 por arroba.
0: Café.
1: Os contratos futuros de café arábica, com entrega prevista para julho, terminaram a segunda-feira em Nova York, nos Estados Unidos, em elevação. A cotação era, ao final do dia, de R$ 1.760,02 por saca de 60 quilos. No Brasil, na B3, os contratos futuros de café arábica, com entrega prevista para julho, apresentaram elevação, com cotação de US$ 321 por saca de 60 quilos. Valor no mercado físico do café arábica, tipo 6, por saca de 60 quilos. Minas Gerais, Varginha, R$ 1.590. Bahia, região oeste, R$ 1.415. E São Paulo, Franca, R$ 1.570.
0: Algodão.
1: Valor do algodão em pluma por arroba, Mato Grosso, Sorriso, R$ 127,67, valor em queda na comparação com a cotação anterior, e Bahia, região oeste, R$ 132,33, em estabilidade.
0: Trigo.
1: Valor no mercado físico do trigo por saca de 60 quilos, Paraná, Ubiratã, R$ 70,00.

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1: 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A Holanda de 1974 ficou famosa pelo chamado carrossel holandês. Mesmo sem conquistar o título, marcou época com um estilo moderno e envolvente de jogar. Você ouviu? 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
5: 8 horas, 5 minutos.
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Bom dia.

0: salva de palmas para o Anderson Salvador.
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1: 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Aquele MPB com aquela música linda, aquela voz sensacional, aquela introdução marcante. Nando Reis, Por Onde Andei.

0: Reis, o melhor do MPB. Por onde andei? E aí, você gostou? A gente tá apaixonado, hein? Depois do intervalo tem muito mais.
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5: 8:24.
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0: Fortaleza, safadão.
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4: A queridinha de todo brasileiro, uma das vozes mais marcantes do Brasil, Marília Mendonça.

0: Marília Mendonça, uma das primeiras músicas da carreira da inesquecível saudosa Marília Mendonça, né? Essa música foi uma das primeiras que fez sucesso quando se lançava no mercado Marília Mendonça. Pois é, o tempo passa, né? Tudo de bom pra você que está curtindo a nossa programação pelo Dial, pelo Radiosnet, pela Alexa, pelo site, pelo aplicativo Android, pelo aplicativo iPhone. Obrigado mesmo pelo carinho, pela audiência, pra você que acompanha o nosso programa inteiro, pra você que ouve o nosso programa só um pedacinho. Muito obrigado por esse carinho de todos os dias, tá bom? Bom, a gente vai pro intervalo, daqui a pouco continua. Você vai ficar na sintonia, né?
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6: 8:42.
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0: Participe com a gente sempre neste mesmo horário, aqui na sua rádio predileta, no Show da Manhã, com o Jonatas Gonçalves. Estamos de volta. Bom dia.
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0: o melhor, rapidinho, o break passou e a sequência de hits já está de volta. Cola com a gente.

Muito obrigado. Obrigado, BC. Obrigado, Camboriú.

0: porque sempre essas coisas acontecem, filho. É, isso é, a mensagem é para todas as mulheres. Que seja eu a corajosa e a ruim das...
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1: Essa é minha, Rara.
2: Essa aqui é das antigas, mas todo mundo lembra, né? Tira foto junto, contatinho já era. É a Márcia Felipe com o Jerry Smith. Ah, quem me dera.

0: Márcia Felipe com Jerry Smith, Quem Me Dera. Ai, é um toquinho tão gostoso, né? Depois do intervalo tem muito mais músicas. Eu espero que você esteja gostando da programação. Tudo que é bom a gente passa pra frente, a gente compartilha e a gente comenta com as outras pessoas. Então, compartilha pra gente que todo dia a gente tá aqui sempre neste horário com músicas escolhidas a dedo pra gente dançar, pra gente cantar e pra gente recordar bons e velhos momentos que não voltam mais. Depois do intervalo, continua.
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10: 9 horas.
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12: Atenção, atenção, signo de Áries. Os momentos a dois devem correr a mil maravilhas à noite. A conquista pode surpreender e alguém da turma pode virar algo mais se ainda estiver na pista. A sorte do dia, seu número é o 5. Atenção, atenção, signo de Touro. A dica é organizar bem o orçamento, fugir das despesas extras e contar até 100 antes de emprestar dinheiro, nome ou até o cartão. Lembrando que amigos, amigos, negócios à parte. Na sorte do dia, o seu número é o 8. Atenção, atenção, signo de Gêmeos. Faça a sua parte, procure ser a voz da conciliação em vez de colocar mais lenha na fogueira, pois pode sobrar até para o mozão. Convém explorar seu jogo de cintura e sua habilidade para conversar. Assim vai diminuir os riscos de desavenças, inclusive com pessoas mais velhas, influentes e conservadoras, viu? Na sorte do dia, seu número é o 9. Daqui a pouco a gente confere mais previsões astrais para os demais signos. Fique ligado, eu sou o Fabão e a gente volta daqui a pouco.
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14: Eu tenho que me afastar da maldade, mas tenho que me aproximar do bem. Queridos amigos e amigas, hoje é terça-feira, 16 de junho, e nós estamos juntos. 16 de junho, a gente está iniciando a segunda quinzena do mês 6. Olha só, daqui 15 dias nós vamos estar encerrando o primeiro semestre de 2026. E hoje é dia 16/6/26. Que o Senhor nos abençoe, que esta terça-feira seja de muitas realizações, mas acima de tudo, de muita paz. Iniciemos, em nome do Pai, do Filho e do Espírito Santo. Amém. E a palavra de Deus desta terça-feira é de Mateus, capítulo 5, versículos de 43 a 48. O Senhor esteja convosco, Ele está no meio de nós. Proclamação do Evangelho de Jesus Cristo segundo Mateus. Glória a vós, Senhor. Naquele tempo, disse Jesus aos seus discípulos: vós ouvistes o que foi dito, amarás o teu próximo e odiarás o teu inimigo. Eu, porém, vos digo: amai os vossos inimigos e rezai por aqui.

0: A vós, Senhor. O Evangelho deste dia, ele é praticamente uma continuação do Evangelho de ontem, né? Ontem Jesus falava, né, de que a lei dizia olho por olho, dente por dente. Hoje Jesus retoma a lei, que era muito clara em dizer o quê? Aquilo que nós aprendemos também, ouvimos na infância, ó, não leva desaforo para casa, isto é, se te fazem alguma coisa, tu pode devolver. E Jesus começa o Evangelho dizendo: vós ouvistes o que foi dito. Quem disse? A lei judaica: amarás o teu próximo e odiarás o teu inimigo. E aí Jesus, no Evangelho de hoje, ele faz todo uma clamação do amor de Deus, pedindo que este amor seja a nossa resposta diante do mal. O mal sempre existiu, mas o bem também é eterno e sempre nos acompanhou, é desde sempre que existe o bem. Agora, se a gente quiser diminuir o mal, eu tenho que me afastar da maldade, mas tenho que me aproximar do bem. Amar quem não nos ama não é muito fácil, mas é redentor, é libertador. E claro, a gente tem que dimensionar também a palavra amor. O respeito também é amor. Eu posso não amar quem não me ama. Isto é, mas eu respeito. Então, esse respeito é amor. Por isso, não se vingando da pessoa já é um passo enorme. Não pagando com a mesma moeda, muito grande a decisão, enorme a decisão. Então, amar significa justamente isso: ser capaz de não devolver à altura, mas de entregar o nosso respeito, muitas vezes o nosso silêncio, às vezes até a nossa distância, mas sem ficar remoendo dentro de nós aquilo que a gente gostaria até de dizer para a pessoa, de manifestar. Não, a nós cabe amar. Esta é a nossa missão. Se a lei mandava revidar, nós exercitamos o amor recíproco. Que o Senhor nos ajude, que o Senhor nos abençoe, hoje e sempre. Por isso, rezemos: Pai nosso que estais nos céus, santificado seja o vosso nome, venha a nós o vosso reino, seja feita a vossa vontade, assim na terra como no céu. O pão nosso de cada dia nos dai hoje. Perdoai-nos as nossas ofensas, assim como nós perdoamos a quem nos tem ofendido. E não nos deixeis cair em tentação, mas livrai-nos do mal. Amém. Que o Senhor nos abençoe, nos proteja, nos guarde. Que o Senhor cuide de cada um de nós. Que Ele arranque de nós o ódio, a vingança, e plenifique em nós o amor, porque viver segundo Cristo é amar. Que Ele cuide e nos proteja. Em nome do Pai, do Filho e do Espírito Santo. Amém. Paz e bem, santa alegria.
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2: 9 horas.
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2: Estamos de volta no Show da Manhã com o Jonatas Gonçalves. Ótimo dia, tudo de bom pra você. Com o Show da Alegria.
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0: Boa noite, Uberlândia! Faz barulho aí, Uberlândia, que eu quero ouvir!
1: Que coisa linda, galera!
0: Obrigado!
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4: João Bosco e Vinícius na programação.

0: João Bosco e Vinícius, programa de casal. Como é que tá seu relacionamento hoje? É com amigos ou agora é só programa de casal, hein? Tudo de bom pra você na audiência, depois do intervalo.
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4: 9:26.
0: 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Bom dia! Juntos com a melhor música.
5: O show da manhã segue firme, trazendo só pedrada musical. Tá preparado para mais uma sequência de hits?
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5: Foram três músicas disputando, mas só uma venceu. A campeã já começa a tocar agora.

0: Obrigado a todos que votaram e em breve tem mais seleção musical do ouvinte pra você.
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4: O nosso show da manhã vai ficando por aqui, mas a boa música continua na programação. A gente volta na próxima edição com mais sucessos, mais energia e mais alegria para começar o seu dia do jeito certo. Show da manhã com Jonatas Gonçalves, a trilha sonora do seu começo de dia. Valeu e até lá.
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2: Atenção, atenção, signo de Câncer. Aborrecimentos e instabilidades tendem a afetar suas energias e quem pode pagar o pato é a sua saúde. Portanto, fique longe de situações estressantes, invista em uma alimentação mais leve e evite se sobrecarregar com muitas responsabilidades no trabalho. Na sorte do dia, seu número é o 44. Atenção, atenção, signo de Leão. Convém você pegar mais leve no dinheiro, viu? E não criar tantas expectativas, mesmo porque limitações financeiras e outras bagaças podem atrapalhar os planos de diversão. Talvez tenha que buscar alternativas mais baratas e inventar outras coisas para se distrair. Só não deixe nenhum contratempo derrubar o seu ânimo, viu? A sorte do dia, seu número é o 12. Atenção, atenção, signo de Virgem. Fique atento que no dinheiro Mercúrio joga no seu time e garante um período propício para compras, para vendas, trocas e negociações em geral. Bons negócios para você. Na sorte do dia, seu número é o 12. Daqui a pouco a gente confere mais previsões astrais para os demais signos. Fique ligado, eu sou o Fabão e a gente volta daqui a pouco.
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5: Super Hits. Oh, Super Hits chegando por aqui juntinho de você nas ondas do rádio, também pela internet, aplicativos, onde você estiver, a gente tá tocando. Estamos chegando com Super Hits pra te fazer companhia. Hey, hey, hey. Super Hits. Super Hits, bem mais música, muito mais sucesso. Estamos chegando por aqui, eu sou o Fabiano Farias e é muito bom estar com você por aqui. Vem música, por aqui chegando Pedro Neto e Matheus, abrindo com o Clayton Romário, Localização. Começamos, Super Hits.

0: 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Wesley Conrado cantando Super Hit.
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0: Mais e mais, tá só começando a nossa sequência de hoje. Olha essa mistura aqui, ó. Escuta aí, Maiara e Maraíza com Nayara Azevedo, Fred e Fabrício. Já não sei mais nada. Juras de amor, sucesso lá do Bruno e Marrone, na voz deles. Ficou bom, hein?
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6: Super Hits por aqui, sempre, sempre muito mais música. Danilo Davi tá trazendo Eu Não Sou Terapia. Essa é pra aumentar o volume. Super Hits tocando.

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7: Muito mais você, aquelas que a gente gosta de ouvir. Tocando, Maiara, Maraísa chegando agora. Boa noite falsificada. Super

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6: 10:29. 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As curiosidades e notícias batendo um bolão em seu rádio. Minuto da Copa. A taça atual da Copa do Mundo começou a ser entregue em 1974. Ela substituiu a antiga taça Jules Rimet e se tornou o novo símbolo máximo do futebol mundial. Você ouviu? Minuto da Copa.
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9: Super Hits é ganhando muito mais música, sucesso daqueles que a gente gosta de ouvir. Super Hits é assim, feito pra você. Israel e Rodolfo chegando, tudo errado. Curte aí, Super Hits.
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5: 10:39.
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0: Maiara e Maraísa, 89.
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0: E mais, é que o sucesso não para. Grupo Menos é Mais com a Simone Mendes, P do Pecado, pra cantar junto.

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5: Atenção, atenção, signo de Libra. Procure esclarecer logo qualquer mal entendido. Não deixa pra depois, não. Seja mais tolerante e respire fundo para não se estressar, pois até a saúde pode ser prejudicada. Valerá maneirar no consumo de açúcar e alimentos ultraprocessados para não sobrecarregar o fígado. Na sorte do dia, seu número é o 15. Atenção, atenção, signo de Escorpião. Guarde o ferrãozinho, respire fundo e espere o momento certo de chamar para a conversa. Até porque Mercúrio segue em seu signo e hoje promete reforçar seu poder de comunicação. Na sorte do dia, seu número é o 53. Atenção, atenção, signo de Sagitário. Hoje a lua fica temperamental e se estranha com os astros, anunciando um dia pontuado por picuinhas, principalmente no convívio familiar. A recomendação é dobrar a tolerância e domar a sinceridade para não provocar confusão e torta de climão com o seu pessoal, viu? Ainda bem que Mercúrio dá um refresco e forma aspectos positivos no céu, incentivando a resolver tretas e perrengues. Na sorte do dia, seu número é o 4. Daqui a pouco a gente confere mais previsões astrais para os demais signos. Fique ligado, hein? Eu sou o Fabão e a gente volta daqui a pouco.
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6: Vamos que vamos, Super Hits. Depois do intervalo, a gente já tá de volta aqui trazendo mais, muito mais. Se liga aí, manda tua mensagem, tô esperando. Inimigos da HT, eu sei de cor. Sucessos pra sempre, sucesso.

0: aí. 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
2: Super Hits está de volta. Seguindo Super Hits, sucessos mais sucesso. Olha o modão que vem chegando aqui. César Menotti, Fabiano, tá com raiva de mim chegando agora.

Pedro Ben Hitz, trazendo mais depois do João Neto e Frederico Me Mordeu. Quem chega por aqui, seu locutor? Tá chegando, liga pra minha saudade. Essa aqui é do Munhoz Mariano com Gustavo Mioto. Super Hits vai seguindo, sempre com você, na sua companhia.

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1: 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Minuto da Copa. Hoje, o campeão da Copa não leva a taça original para sempre. A seleção vencedora recebe uma réplica, enquanto o troféu verdadeiro permanece sob cuidados da FIFA. Você ouviu? Minuto da Copa.
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9: Atenção, atenção, signo de Capricórnio. A Lua segue em seu inferno astral e ainda briga com Saturno e Netuno, alertando que o risco de discussão e confusão não é pequeno. Vibes treteiras vão pairar no ar e será preciso lapidar a comunicação. Ainda bem que paciência não te falta e você pode contornar as coisas se tiver calma. Na sorte do dia, seu número é o 6. Atenção, atenção, signo de Aquário. A Lua anda mal-humorada e se estressa com os astros, alertando que instabilidades podem atingir em cheio os interesses financeiros. Com a tendência de ficar mais mão aberta com grana, será preciso dobrar a cautela e controlar os gastos com pulso firme. Fique esperto, fique esperta, meu consagrado, minha consagrada. E evite se deixar levar pelas aparências em compras e negociações. Na sorte do dia, seu número é o 39. Atenção, atenção, signo de Peixes. Só não deixe os deveres profissionais afetarem seu bemestrar. E evite comer na hora do estresse, viu? Acalme-se antes das refeições. Na sorte do dia, seu número é o 33. Por hoje é só, pessoal. A gente volta na próxima edição das previsões astrais para o seu signo. Um beijo e até mais.
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1: Irmãos e irmãs, bom dia. Louvado seja nosso Senhor Jesus Cristo, para sempre seja louvado. Estamos vivendo a 11ª semana do tempo comum, neste mês dedicado ao Sagrado Coração de Jesus. Muitas vezes nosso pensamento não é senão a história de nosso coração. Nenhum outro órgão representa tão bem o espírito humano, pois sua própria existência é a pulsação da vida. Ele é melhor do que qualquer bomba projetada pelo homem, porque é autossuficiente e igualmente poderoso como um símbolo. Através dos tempos, as pessoas viram nele o centro do ser humano. Ele funciona ao ritmo médio de 70 batidas por minuto, 100 mil por dia, 38 milhões por ano. Desses milhões, quantas têm sido para Deus? O melhor trono do mundo é o coração que nos ama. Mas como é difícil subir nesse trono? Como é difícil sustentar-se nele? Há corações que parecem dar-se a todos, mas que na realidade não se dão a ninguém. Há os que se dão logo e por acaso com sinceridade, mas se retiram com maior ligeireza. Em média, nosso coração movimenta 5 litros de sangue por minuto em uma hora. São 400 litros. Em 24 horas, movimenta sucessivamente 7.500 litros de sangue. Reações emocionais e fatores hormonais podem afetar a velocidade de disparo. Da mesma forma, quando corremos, o coração bombeia mais rapidamente. Quando dormimos, ele bombeia mais lentamente. Não pare aqui. Multiplique pelos anos de sua existência, tomando como média 77 anos, a expectativa de vida do brasileiro, e chegará a quantidades fantásticas. Na realidade, o trabalho cardíaco é prodigioso. Não existe máquina industrial capaz como ele de trabalhar 77 anos dia e noite sem cessar. Quem criou essa máquina, que não é maior que um punho fechado e cujo peso total não ultrapassa 400 gramas, foi um maravilhoso artista. Quero uma definição de Deus que, além de poética, seja profundamente teológica. Deus é coração. Portanto, o Sagrado Coração de Jesus é um coração apaixonado por nós, fonte de nossa conversão e de nossa transformação interior, um coração sedento pela nossa alma e pela nossa vida, que bate forte a cada dia por nós. O coração de Jesus que se alegra por uma única ovelha que volta para os caminhos do Pai. Sempre devemos crescer na devoção e no amor a Jesus, de maneira especial ao seu Sagrado Coração. O fazemos sabendo que somos amparados pelo magistério da Igreja, que sempre apoiou e buscou propagar essa devoção. O coração de Jesus nos ama, se alegra e bate forte na direção de cada coração humano. Ele verteu sangue por amor a nós para nos conquistar. Permitamos que o nosso coração seja todo dele. Permitamos que o nosso coração, impulsionado pelos afetos deste mundo, apaixone-se a cada dia por um coração que morre de amor por nós. No silêncio do nosso coração, digamos ao Divino Coração de Jesus: Senhor, nós cremos em vós, nós acreditamos em seu amor, bondade e compaixão, e por isso professamos que somos salvos graças à sua misericórdia. Senhor, não queremos mais vos deixar esperando, pois sabemos que o vosso coração está suspirando para ser amado, ansiando pela nossa correspondência amorosa. Perdoai-nos, Senhor, pela nossa ingratidão, pelos nossos pecados e ofensas. Senhor, onde acharemos quem tenha o coração mais bondoso do que vós? Quando encontramos o coração de Jesus e fazemos dele o nosso refúgio santo, sagrado, sublime, o nosso coração é curado, transformado e renovado no amor e na ternura. Façamos do coração de Jesus o refúgio da nossa alma e do nosso pobre coração. Que o Sagrado Coração de Jesus comule a cada um de nós com abundantes bênçãos. Peçamos a intercessão do Imaculado Coração de Maria para que possamos sempre nos aproximar do Sagrado Coração de Jesus. Ó Virgem Maria, que no teu Imaculado Coração, ao dizer "Faça-se em mim segundo a tua palavra", depositaste toda a tua confiança no amor do Pai, tornando-te, por graça do Espírito Santo, Mãe do Verbo de Deus, Jesus de Nazaré, colaboradora confiante na obra da encarnação redentora. Ensina-me, à tua maneira, a depositar uma confiança sem medida como a tua, no amor do teu Filho Jesus, que por nós morreu na cruz. Ensina-me, à tua maneira, a depositar uma confiança sem medida como a tua, nos apelos que teu Filho faz ao meu coração. Ensina-me, à tua maneira, a confiar mais na palavra eterna do Pai, em teu Jesus Cristo, do que na minha própria palavra. Ensina-me, à tua maneira, a acolher com confiança as indicações e conselhos do teu Filho. Ensina-me, à tua maneira, com disposição e confiança, a acolher o teu Filho, o Verbo de Deus. Ensina-me, à tua maneira, a confiar, desejar e aceitar tudo o que o teu Filho me comunicar. Ensina-me, à tua maneira, a depositar uma confiança sem medida no amor do teu Filho Jesus. Ensina-me, à tua maneira, a confiar no amor do teu Filho Jesus, que me leva a viver a fraternidade, compartilhar os bens, atender os pobres, colaborar para um mundo mais justo e mais irmão. Ensina-me, à tua maneira, a confiar e viver em comunhão íntima com o teu Filho, o Cristo Jesus. Ensina-me, à tua maneira, a deixar-me guiar pelo Espírito Santo, para que em tudo me assemelhe ao teu Filho, o Cristo Jesus. Ensina-me, à tua maneira, a acreditar que o Espírito Santo agiu na vida do teu Filho, conduzindo-o na prática da vontade de Deus Pai. Ensina-me, à tua maneira, a depositar a minha confiança na presença eucarística do teu Filho, como centro de toda a vida cristã, tanto comunitária quanto pessoal. Peçamos esta graça no dia de hoje, Deus Pai, a exemplo do Imaculado Coração de Maria, ensinai-nos a confiar no Teu Cristo. Que o Deus Todo-Poderoso nos abençoe através da intercessão da Sempre Virgem Maria, Mãe de Caravaggio, e do Seu Imaculado Coração. Que possamos sempre levar a mensagem de Jesus aos nossos irmãos, propagar a devoção do Sagrado Coração de Jesus. Assim, cada vez mais, o nosso coração deve se assemelhar ao de Jesus. É o que pedimos através do Deus que é Pai, Filho e Espírito Santo. Amém.
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3: Indicadores Agropecuários, com Diego Brião. Soja.
4: Os contratos futuros de soja com vencimento em julho registraram elevação nos Estados Unidos na segunda-feira. Na Bolsa de Chicago, a cotação era de $11.19 por bushel ao final do dia. Valor no mercado físico no Brasil por saca de 60 quilos. Estado do Mato Grosso, cidade de Rondonópolis, R$116,30. Paraná, Pato Branco, R$112. Bahia, região oeste, R$116. E Rio Grande do Sul, não me toque, R$113 por saca de 60 quilos.
3: Milho.
4: Valores no mercado físico por saca de 60 quilos. Paraná, Ubiratã, R$49, valor em queda na comparação com a cotação anterior. Mato Grosso, Sorriso, R$41,85 em queda. E Goiás, Rio Verde, R$50 em estabilidade.
3: Boi gordo.
4: Em São Paulo, na B3, os contratos com vencimento em junho eram negociados ao final da segunda a R$344,70 por arroba. Houve queda de 0,83% no dia. Boi à vista, Mato Grosso, Cuiabá, R$338,67 por arroba.
3: Café.
4: Os contratos futuros de café arábica, com entrega prevista para julho, terminaram a segunda-feira em Nova York, nos Estados Unidos, em elevação. A cotação era, ao final do dia, de R$1.760,02 por saca de 60 quilos. No Brasil, na B3, os contratos futuros de café arábica, com entrega prevista para julho, apresentaram elevação, com cotação de US$321 por saca de 60 quilos. Valor no mercado físico do café arábica, tipo 6, por saca de 60 quilos. Minas Gerais, Varginha, R$1.590. Bahia, região oeste, R$1.415. E São Paulo, Franca, R$1.570.
3: Algodão.
4: Valor do algodão em pluma por arroba, Mato Grosso, Sorriso, R$127,67, valor em queda na comparação com a cotação anterior, e Bahia, região oeste, R$132,33, em estabilidade.
3: Trigo.
4: Valor no mercado físico do trigo por saca de 60 quilos, Paraná, Ubiratã, R$70, em estabilidade, e Rio Grande do Sul, Júlio de Castilhos, R$69,50, também em estabilidade.
3: Arroz.
4: Valores no mercado físico, Bahia, região oeste, R$72,50 por saca de 60 quilos, em estabilidade, e Rio Grande do Sul, média estadual, R$59 por saca de 50 quilos, também em estabilidade.
3: Indicadores Agropecuários com Diego Brião, produção Agência Rádio Web.
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7: Meio-dia.
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1: Oi, turma, chegamos por aqui com Bandas e Companhia, sempre com você, onde quer que você esteja. A gente leva muita música boa, aquelas que a gente gosta de curtir, o som do bailão. Que beleza, hein? Vamos que vamos, a partir de agora, então, juntos por aqui, pelas ondas do rádio e pela internet também, levando muita música boa. Vamos lá, Corpo e Alma abrindo a sequência de hoje com Marcos e Bilucci, data especial. Vem, beijo, reserva, nave som, quem ainda a banda Mercosul. Começa agora Bandas e Companhias.

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1: Muito mais música sempre pra você, com você, o melhor do som do bailão. Vem mais, depois da banda Mercosul, tá chegando por aqui Indústria Musical, como num filme, chegando agora.

0: Altair cantando com Alessandro Turra e Maurício Lima, mistura boa. Hein? Vamos seguindo, o intervalo chegando, a gente volta já com mais aqui no nosso Bandas e Companhia, chegando depois do intervalo com Hora do Tchê.
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0: Bandas e Companhia trazendo por aqui aquela sequência com Hora do Tio. Quem canta no Hora do Tio e Serranos. Sentimento. Tem Ari Correia e Grupo Alma da Querência com os Monarcas. Farrancho, Hora do Tio.
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1: Hora do Tchê. Parrancho, hein, que a gente curtiu por aqui. Vai seguindo. Expressão Sul, não me digas que não. Tem Banda Arpejo com Vonei, Tentação e ainda Banda Ecos. Parabéns. Parabéns pra ele. É o Bandas e Companhia.
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0: da Ex, parabéns pra ele tocando no Banda.
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0: Tem mais intervalo chegando, rapidão demais com os nossos apoiadores e voltamos trazendo mais pra você depois, do intervalo.
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0: Bandas e Companhia trazendo por aqui Banda Estação do Paraná com Wagner, teste do bafômetro. Tem ainda a Banda Escala, beijando garrafa, carisma, não economiza amor. Vamos curtir, aumenta o volume, o Bandas e Companhia traz o melhor do bailão pra você curtir.
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0: E agora é a hora do Tchê, vem chegando João Luiz Correia, cultuando a tradição. Tem o Xeloquedo, confia no pai, hora do Tchê no Bandas e Companhia.

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1: Pelo que do Confia no Pai, no Hora do Tio por aqui, fechando mais uma. Tem aquele intervalo rapidão chegando, a gente volta já com mais pra você no Bandas e Companhia depois do intervalo.
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1: Aqui vai Bandas e Companhia nas saideiras de hoje. Tem as saideiras Indústria Musical, ranking surtada, nosso balanço. Terceira dimensão, se for chorar, manda áudio. E ainda cadeira amarela. Tô indo pra você, um grande abraço. Até amanhã, tchau.

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4: A final de 2006 entre Itália e França ficou marcada pela cabeçada de Zidane em Materazzi. O jogo terminou nos pênaltis e a Itália conquistou o tetracampeonato.
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7: 13 horas.
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10: Agora tem mais uma edição do Resumo de Novelas. A gente confere tudo que rola em Avenida Brasil desta terça. Suelen e Lúcio namoram na casa de Janaína. Nina se oferece para ajudar Carminha a se livrar de Rita, Betânia. Diógenes recebe a carta de uma mulher e fica transtornado. Cadinho convence Verônica a deixá-lo sair de casa. Muricy pede para Ivana demitir Beverly. Adalto diz que reatará com Muricy. Cadinho chega à casa de Noêmia e ela comenta o que Verônica está fazendo contra o marido. Fique ligado que a gente volta a qualquer momento com mais resumo da sua novela favorita.
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13: Oi, turma, chegamos por aqui com as 15 mais, com você, sempre com você, muita música boa, aquelas que a gente gosta de ouvir, tocam por aqui, 15 grandes sucessos a partir de agora. Eu sou o Fabiano Farias e seguimos juntos, então vem comigo. Vem música, tem muita música por aqui, a Maiara Maraíza, 80 nomes, abrindo a sequência de hoje, Assunto que Dói, Gustavo Lima, tem João Neto e Frederico, Cara de Sorte, vai seguindo, as 15 mais.
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1: As 15 Mais Mais, banda Eu Te Seguro, Léo com Danilo e Davi, número chato e ainda Oi, Tudo Bem, Zé Neto Cristiano. Fechando a primeira parte por aqui, João Bosco e Vinícius com Gustavo Lima, 25 horas. Depois desse intervalo, tem mais.
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5: 13:31.
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11: As 15 mais seguindo de número 7, Gustavo Lima, 10 na mente. Diz pra mim, Wesley Conrado, tem Pedro Neto, Matheus, Clayton, Romário, localização. Segue por aqui as 15 mais.
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2: As 15 mais mais, Maiara e Maraísa, boa noite, falsificado, ferido, Danilo e Davi. E ainda, João Bosco e Vinícius, oportunidade. Quem vai fechando por aqui a sequência de hoje, Zenete Cristiano, quase todo dia. Tô indo, um grande abraço, até mais, tchau.
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7: Agora tem mais uma edição do Resumo de Novelas. A gente confere tudo que rola em A Nobreza do Amor desta terça. Elmira se preocupa com a segurança de Carrapato. Pirinho tenta beijar Lúcia Lica, que exige que o rapaz se afaste dela para sempre. Sebastião acerta o serviço com o Carrapato. A Lica procura Tonho. A Lica não consegue contar para Tonho sobre a tentativa de Mirinho. Lúcia Lica leva o vestido de graça até a fazenda. Sebastião mente para Viriato, que aconselha o rapaz a se afastar de Virgínia. Tume visita Kênia, que questiona a princesa sobre suas escolhas quanto ao reino de Batanga. Fique ligado que a gente volta a qualquer momento com mais resumo da sua novela favorita.
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1: Muito boa tarde, pessoal. Muito boa tarde, você ouvinte aqui da PAN FM 104.9. Eu sou a Emanuele Bettini e vamos com mais um show da tarde pra vocês, pessoal. Nesta terça-feira, dia 16 de junho, agora exatas 1h59, já ia falar 2 horas, né? Pessoal, falta um minutinho pras 2, tá? Vamos começando mais um show da tarde, então, nessa terça-feira que o sol resolveu aparecer. Então vamos esquentar aí com muita música até as 4 horas. E também com notícias pra vocês aí ao decorrer da nossa programação. Muito bem, vamos começar com o Dilcinho pra vocês. Péssimo negócio.

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2: Muito bem, pessoal. 2:09 agora. Vamos seguindo aqui no Show da Tarde com mais sucesso pra vocês. Agora com flashback aí na Bahia FM com Alphaville, Big in Japan.

Muito bem, pessoal, 2:21. Nós vamos com uma pequena pausa para os nossos apoiadores culturais. Mas já já a gente volta dando início ao nosso segundo bloco, pessoal, onde nós vamos seguir com mais sucesso e também com mais notícia para vocês.

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11: Agora tem mais uma edição do Resumo de Novelas. A gente confere tudo que rola em Coração Acelerado desta terça. Alauzinho confronta Zilá sobre seu romance com Ronei. João Raul deduz que Nayane tenha enviado o bilhete para agrado em seu nome. Irene não gosta do comportamento evasivo de Valmir. Janete conversa com Alaorzinho sobre a vitória de Zilá no Grupo Amaral. Fique ligado que a gente volta a qualquer momento com mais resumo da sua novela favorita.
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3: Muito bem, pessoal, agora são 2:29 e nós vamos dando início ao nosso segundo bloco, pessoal. Neste segundo bloco nós viemos com mais música para vocês e também com notícias. Vamos curtir nessa tarde de terça-feira então com Guilherme Santiago e Hugo e Guilherme com Idaí e Tá Se Achando.

funerária Talhar informa nota de falecimento. Os familiares de Irene Mesalira Conte comunicam com pesar o seu falecimento. As últimas homenagens podem ser prestadas na capela mortuária do Hospital Santa Terezinha. A missa de corpo presente acontece às 16h no Santuário Nossa Senhora de Caravaggio e após o sepultamento acontece no cemitério da comunidade Nossa Senhora da Saúde, Bracatinga. Funerária Talhar informa com pesar o falecimento de Irene Mesalira.

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2: Muito bem, pessoal. 2:38. Viemos com mais uma música e logo após nós viemos com notícias pra vocês. Com Traia Véia agora, Frio da Madrugada e Tô Por Aí.
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Muito bem, pessoal, viemos agora com a primeira notícia aqui para vocês. Agora são exatas 2 horas e 42 minutos. Vendas no comércio recuam 1,5% em abril, com impacto da queda no setor de combustíveis. O setor de comércio recuou 1,5% na passagem de março para abril, impactando principalmente pela queda nas vendas de combustíveis. O resultado interrompe sequência de 3 meses de alta e representa o pior resultado desde junho de 2022. Na comparação com abril de 2025, o comércio subiu 1%. A média móvel trimestral, que indica a tendência de comportamento, teve variação nula. No acumulado de 12 meses, o setor de comércio apresenta expansão de 1,5%. Os dados fazem parte da pesquisa mensal do comércio, divulgada nesta terça pelo Instituto Brasileiro de Geografia e Estatística, IBGE. Os resultados anunciados deixam o setor 1,5% abaixo do maior patamar já alcançado, que pertence a março de 2026. Então, qual foram o desempenho das atividades? Em primeiro, combustíveis e lubrificantes com menos 6,2%. Outros artigos de uso pessoal e doméstico com menos 4,6%. Equipamentos e material para escritório, informática e comunicação com menos 4,5%. Móveis e eletrodomésticos com menos 0,8%. Tecidos e vestuário e calçados com menos 0,1%. Artigos farmacêuticos, médicos, ortopédicos e de perfumaria com menos 0,1%. Em sétimo, hiper supermercados, produtos alimentícios, bebidas e fumo com 1,3% e livros, jornais, revistas e papelaria com 1,1%. O setor de hiper e supermercados é o que representa maior peso em toda a pesquisa, ao representar 56,6% do comércio no país. Muito bem, pessoal, então esta foi a nossa primeira notícia aqui da programação do Show da Tarde. Em relação às vendas no comércio recuarem 1,5% em abril deste ano. 15 minutinhos para as 3 horas, agora nós viemos com mais sucesso para vocês. Vamos esquentar essa tarde de terça-feira com Maroon 5 agora, a música Maps.

Muito bem, pessoal, logo após esta música a gente vem com uma pequena pausa para os nossos apoiadores culturais, mas a gente já volta aí no terceiro bloco com mais música boa para vocês e também com mais notícia para a gente se manter informado nesta tarde de terça. Agora são 2 horas e 54 minutos.

0: Obrigado, Goiânia.
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3: 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A Alemanha é uma das seleções mais tradicionais da Copa do Mundo. Além dos títulos, ficou marcada por chegar muitas vezes às fases finais do torneio. 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
9: Agora tem mais uma edição do Resumo de Novelas. A gente confere tudo que rola em Quem Ama Cuida desta terça. Helenice se sente mal diante de Otoniel ao saber que o marido prejudicou Adriana. Tom recebe dinheiro de Ademir por ter seguido as instruções do advogado no depoimento. Pedro fica surpreso ao ser procurado por Dora. Rosa e Helenice enfrentam Tom. Silvana procura Ademir para dizer que tem medo do que Pilar e Ulisses possam tramar contra Tiago. Fique ligado que a gente volta a qualquer momento com mais resumo da sua novela favorita.
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15: Muito bem, pessoal. Um minutinho para as 3 horas. Vamos dando início, então, ao nosso terceiro bloco aqui do Show da Tarde, onde nós seguimos com mais sucesso e também neste bloco com notícia para vocês. Então, fica aqui na sintonia conosco, que agora nós viemos com o Ícaro e Gilmar. Ela não tá sendo ela.

pessoal, logo após esta música, nós viemos com mais notícias pra vocês. Vamos com João Gustavo e Murilo. Feche o porta-mala.

13:08 agora, pessoal. Vamos seguindo então aqui no nosso show da tarde. Agora com mais notícia para vocês. Vamos lá então. Trump diz que Estreito de Hormuz será totalmente reaberto na sexta-feira. O presidente dos Estados Unidos, Donald Trump, afirmou nesta terça que o Estreito de Hormuz será totalmente reaberto a partir de sexta-feira, quando os Estados Unidos e o Irã assinarão formalmente o acordo para o fim da guerra no Oriente Médio. Estados Unidos e Irã, no fim de semana, que chegaram a um acordo para colocar fim à guerra, anunciaram que travam há mais de 3 meses no Oriente Médio e afirmaram que firmarão presencialmente o texto em uma cerimônia em Genebra, na Suíça, nesta sexta. Um dos pontos do acordo prevê a reabertura total do Estreito de Hormuz para o tráfego naval, que o Irã fechou parcialmente como retaliação aos ataques dos Estados Unidos e de Israel, que deram início à guerra. Como o texto do acordo ainda não foi oficialmente divulgado, ainda não se sabia a partir de quando ocorreria a reabertura. Nessa sexta, Trump disse que o estreito será totalmente e imediatamente reaberto na sexta. O presidente norte-americano afirmou que o acordo garante claramente que o Irã não terá armas nucleares e afirmou que as tratativas posteriores ao acordo sobre o futuro do programa nuclear iraniano serão concluídas bem rápido. Abre aspas, o Irã quer resolver isso. Eles precisam retomar os negócios e o relacionamento agora está normalizado. Então acho que vai acontecer bem rápido. Fecha aspas, disse Trump a jornalistas durante encontro com o presidente dos Emirados Árabes Unidos, Mohammed bin Zayed Al Nahyan, na cúpula do G7, que acontece em Evian, na França. Muito bem, pessoal, então essa foi a segunda notícia em relação à Guerra do Oriente Médio, que está chegando ao fim, né, com aí o acordo de paz. Agora, 13:10, vamos seguindo com mais música boa para vocês, vamos aproveitando esta tarde de terça-feira. Vamos agora com The Chainsmokers, a música Paris.

Muito bem, pessoal, e é com Luan Santana e Ana Castela que a gente vai encerrar o nosso terceiro bloco, pessoal. Agora faltam 10 minutinhos aí para as 3h30. A gente vem com uma pequena pausa para os apoiadores culturais, mas já já vamos dar início ao nosso último bloco, onde nós viemos com as últimas músicas e...

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8: Horas e 25 minutos, pessoal. Vamos dando início ao nosso último bloco aqui do Show da Tarde. Nós vamos até as 4 horas, seguindo aqui com as últimas músicas da nossa programação e também com a previsão do tempo para hoje e para os próximos dias daqui a pouquinho, tá bom? Segue aqui conosco que nós viemos com o grupo Carisma 10 dias.

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1: 13h31 agora, pessoal. Vamos com mais uma musiquinha, mais um sertanejo pra vocês. E daqui a pouco nós viemos com a previsão do tempo. João Gustavo e Murilo, Lençol Dobrado.

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2: Muito bem, pessoal. Agora 3 horas e 34 minutos. Como prometido, então, viemos agora com a previsão do tempo, pessoal. Muito bem, a sensação térmica agora é de 21 graus, está ensolarado. O dia é para continuar assim até o fim da tarde, então, pessoal. Ensolarado, aí céu aberto, né? Um dia bonito hoje. Hoje à noite vai ser bem frio também, como foi essa noite que passou. Vai ter céu aberto, mas vai ter até 2 graus hoje de noite, né, pessoal? Amanhã, quarta-feira, dia 17, temos máxima de 18 graus. O tempo vai ser bem semelhante a hoje também. Vai ter tempo firme, céu aberto durante todo o decorrer do dia da quarta-feira. E temos máxima, então, de 18 graus. E durante a tarde nós temos sensação térmica de até 23 graus. E na quinta-feira, pessoal, nós temos máxima de 19 graus. O tempo também vai ser parecido com hoje, quarta, só vai ter mais algumas nuvens, né? Mas sem chances de chuva ainda na quinta, com máxima de sensação térmica de até 22 graus, então, na quinta-feira. E também anoitece sem chuva e seguimos sem chuva até quinta. Muito bem, então novamente, pessoal, hoje o dia segue assim até o fim da tarde, ensolarado. À noite também céu aberto com 2 graus. Amanhã, quarta-feira, dia 17, nós temos máxima de 18 graus, tempo semelhante a hoje, ensolarado, tempo firme, com sensação térmica de até 23 graus na tarde da manhã. E quinta-feira, dia 18, máxima de 19 graus, ensolarado, mas com algumas nuvens na quinta-feira, segue sem chances de chuva. E sensação térmica de até 21 graus na tarde da quinta-feira. Muito bem, agora 3 horas e 37 minutos, nós vamos seguindo com as últimas músicas aqui pra vocês, vamos curtindo esses últimos minutos aqui do show da tarde com mais sucesso. Vamos com Coldplay, uma música clássica aí, bem alto astral, Adventure of Lifetime.

é o som de Gustavo e Rafael, que nós vamos encerrando então o nosso show da tarde desta terça-feira, pessoal. Muito obrigada pela sintonia e pela companhia de vocês aqui conosco. Eu espero vocês novamente amanhã, quarta-feira, das 2 às 4 horas, para nós curtirmos muito mais músicas aqui com vocês. Um grande abraço e até mais!

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3: 15 horas.
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1: Essa é uma das minhas preferidas. E a fonte. 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
3: 16 horas e 12 minutos.
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0: A gente faz uma pausa, mas é só pra afinar os violões. Já já o Arena Sertaneja com o Jonatas Gonçalves está de volta com mais modões inesquecíveis.
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5: 16:29.
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3: 16:47. 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

0: 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Obrigado pela companhia e até a próxima. Tchau, gente.
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1: 17 horas. 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
9: Alô, abagualados e prendas desse rincão, buenas, como eu digo, buenas. Alô, indiada macanuda, Rio Grande Velho vai berrando. A indiada macanuda vai ficando com a radiola ligadita só para acompanhar o bom tranco, a boa marca do Rio Grande do Sul. Buenas pra ti, onde tu estiveres, bebente grato pelo costado. Já sabe que a partir de agora tem as cuiudas do Rio Grande do Sul para te fazer esse costado aonde tu estiveres, grato vivente. A nossa comitiva que chega por aqui para fazer esse costado contigo para mais um dia. Ótima terça-feira, peão. Ótima terça-feira para ti, prenda, para os teus afamiliados. Oi, gatê, abrindo por aqui o programa com o rastro da história.

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vem ter coisa bem boa, Galo Cinza. Os buenachos e o baile da goteira, sortinho das patas por aqui no nosso programa Galpão Farrapo de hoje. Alô, seu Vitor, dona Larissa, o Matheus, a Petra também tá por aqui juntito, né? Tio Chico, aquela baguala do Rio Grande, ah, aonde o vento minuano sopra um pouquinho mais forte, então tá bueno, tchê. É gauchismo, nego velho, nojento na vaneira, tchê.

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3: Tauras e prendas com a radiola ligada para onde tu estiveres, vivente e grato pelo costado. Vamos seguindo com o nosso programa de hoje, né, tchê? Mandando chasque para esse povarel, aproveitando Dona Olívia, seu Romeu, seu Rubens. Alô, tia Serena, como é que é, buenas? Gauchadas? É.

aí, gauchadas, aqui no Tranco Bagual e Galponeiro, aproveitando para mandar um chasque para esse povarel também, sempre juntito conosco, é bom por demais, né, tchê? Seu Caio, dona Micaela, como é que é? Buenas, dona Aurora também, grato pelo costado, é o gaúcho da fronteira vivente, essa é das antigas, tão pedindo um maneirão.

Guri, velho, tem assim, guri, velho. Vai nesse sortinho das patas, garotos de ouro, nos bolichos da campanha. Ui, galete, pega Rio Grande, velho. Alô, dona Raíssa, seu William, grato pelo costado, buenas, é, vai no zap zap. A Thaísa, seu Saúl Rômulo, ah, mas eu também tenho um chasque especial pra mandar pro índio velho, tá sempre com a radiola ligada, índio velho. Alô, Macanudos, aí Pedro Fontela, lá das bandas de Santo Ângelo, mas hoje especialmente lá pras bandas de Caçapava do Sul, sim, vivente, lá onde bate o Miruano, e em especial também o nosso programa, o Galpão Farrapo, por um chasque ao Eliseu Bittencourt e também a todos os seus familiares, aproveitando, né? Também estão sempre juntito conosco, o Tchê Carmo Amorim com a radiola ligada, buenas, Valmir Cruz, alô Cruz Alta, buenas, a dona Sandiada Macanuda, aqui no Tranco, Bagual e Galponeiro, a sequência, mais uma baguala, tá chegando, é gaitaço do Paraná, vivente, e o gaiteiro Macanudo.

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2: 17:39.

Esse é o nosso programa O Galpão Farrapo contigo para mais um dia vivente. Vamos seguindo aqui. É o nosso programa O Galpão Farrapo mandando chasque para esse povarel. Alô, também aqui, aproveito pro seu Caio, dona Micaela. Também aqui, grato, né? Raíssa, seu William Bueiras, tá aqui, ó. Vamos no zap zap desse jeito, né? A gaita velha roncou.

0: telefone solto, a gaita velha roncou sortinha das patas, tchê. Alô, Porto Alegre, buenas, Indiana Macanuda, aqui ó, os avangualados lá do CTG, Gildo de Freitas Vivente, é, tá aqui no nosso tranco, a toda essa Indiana Macanuda que sempre está nos prestigiando, buenas, Indiana Macanuda.
1: Chico!
0: Buenas, Porto Alegre, bora aqui, fogo de chão criado nas bibocas, Vivente.
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desse jeito, Chiruveio. Filhos de Galpão, nosso balanço por aqui tá bem bom por demais. Aproveitando para mandar um chasque aqui, seu Rômulo, dona Matilde, dona Graça, seu Newton. Diz que não perde uma programação baguala do Rio Grande, então tá bueno, família Mendes está chegando por aqui, ó. É desse jeito, meu velho rancho.

0: fechar, família Mendes fechando mais um bloco, meu velho rancho.
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1: 17:56.

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1: Alô, gauchada amiga, grato pelo costado, esse é o nosso programa, o Galpão Farrapo, mandando chasque pra esse povaréu, tchê. Dona Matilde, dona Graça, como é que é? Dona Elizabeth, Yasmin, também diz que estão sempre aqui por um juntito conosco, né? Alô, caro, também aqui o Marco Alexandre, grato, diz que não perde uma programação baguada do Rio Grande, então também, né? Aqui no tranco tá chegando mais uma abre a gaita, gaiteiro, é coisa boa, bebê. Fábio Coraí e a cantiga bagualada.

Oeste, é Fábio Quaraí, a cantiga bagualada, hein, Jara? Vamos nesse tranco, tchê, então tá bueno. Alô, Macanudos, Dona Graça, grato pelo costado, seu Vinícius, seu Rômulo também tá sempre com a rádio ligada por aqui, juntito conosco, né? Então tá buenas, tchê. Evolução Gaúcha, assim, ó, balanço de maneira.

Estribo de Prata, Festa Campeira em Diada Macanuda, nesse tranco bagual, a boa marca do Rio Grande do Sul, aonde tu estiveres, vivente grato pelo costado. Ao Jordan, Dona Dulce, também seu Salomão Buenas, aqui no nosso tranco, bem? Estirpe Campeira tá chegando, é um jeitão de Mará.

0: gente, fechando assim a Estirpe Campeira, mais um bloco, Jeitão de Maragato.
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0: anjo do Senhor anunciou a Maria, e ela concebeu do Espírito Santo. Eis aqui a serva do Senhor, faça-se em mim segundo a vossa palavra. E o Verbo se fez carne e habitou entre nós.
1: Ave Maria, cheia de graça, o Senhor é convosco. Bendita sois vós entre as mulheres, e bendito é o fruto do vosso ventre, Jesus. Santa Maria, Mãe de Deus, rogai por nós, pecadores, agora e na hora de...
2: Hoje, 16 de junho, celebramos o Beato Donizete Tavares de Lima. E temos o Evangelho de Mateus, capítulo 5, versículos 43 ao 48. Amai os vossos inimigos. Vocês ouviram que foi dito: ame seu próximo e odeie seu inimigo. Eu, porém, lhes digo: amem seus inimigos e rezem por aqueles que perseguem vocês, a fim de que vocês sejam filhos de seu Pai que está no céu. Porque ele faz seu sol nascer sobre malvados e bons, e faz chover sobre justos e injustos. Pois, se vocês amarem somente aqueles que os amam, que recompensa terão? Até os cobradores de impostos não fazem isso? Se vocês cumprimentam apenas seus irmãos,

que fazem demais? Até os gentios não fazem isso? Portanto, sejam perfeitos, como é perfeito o Pai Celeste de vocês. Palavra da salvação. Glória a vós, Senhor. Obrigado, Senhor, por nos ensinar que, para quem crê e segue o seu Evangelho, não existe inimigo ou diferente, mas apenas irmãos e irmãos na fé e no amor. Amém.

Iniciamos o programa da Ave Maria com a bênção que está no livro dos Números, no capítulo 6, versículos de 22 a 27. O Senhor te abençoe e te guarde. O Senhor faça brilhar sobre ti a sua face e se compadeça de ti. O Senhor volte para ti o seu rosto e te dê a paz. Que pela intercessão da Sempre Virgem Maria, a Mãe de Caravaggio, o Deus Todo-Poderoso te abençoe, em nome do Pai, do Filho e do Espírito Santo. Amém.

0: Gaúcha, na voz do tio Chico. Alô, Macanudos, então tá bueno, vamos seguindo aqui no nosso programa O Galpão Farrapo de hoje, terça-feira. Atendente que vai por aí, ó. A Trotito conosco no Tranco Bagual e Galponeira, boa marca, nossa comitiva no ar, trazendo as cuiudas do Rio Grande do Sul Grato, tchê. Vamos seguindo na estradita. Aqui, Estância Nativa, tá aqui, ó, chegando para abrir mais um bloco de hoje. E o Galdério, ostentação,
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0: Serinho.
1: Ô, Gaiteiro, se eu soltar uns tiros aí, tu podia continuar chacoalhando essa gaita aí. E olha que eu tenho bastante dinheiro no bolso. Vamos até amanhã de manhã.
2: Ô animal, por que parou, rapaz?
3: Ô gaúcho, velho, Gaudério, ostentação Estância Nativa tá por aqui. Alô, Abagualados de Caxias do Sul, Goiânia, CTG Tapera Velha. Indiana Lacanuda na comitiva por aqui no nosso programa, nosso O de Casa, gaúcha. Então tá vendo, cê? Aqui no nosso tranco a estância, vem aí, ó, é o bufo de gaita vivente. Não, esse é o bufo da radiola. O bufo da gaita.

estampa gaúcha e andanças, índio velho. Tá aqui nesse tranco, então tá bueno. Aproveitando aqui, Joel Medeiros, Dona Maria da Conceição, como é que é? Buenas ao casal. Não vamos esquecer de mandar um chasque lá pro Guilherme Henrique também. Índio velho que sempre tá juntito conosco por aqui, tchê. É. De conto, Patrício velho. É desse jeito. Entre amigos, bailantas da pronta.

0: 18 anos.
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1: Rio Grande Velho, buenas pra ti onde tu estiveres, bebente, vem seguindo por aqui juntito conosco na nossa comitiva, né? Aproveitando, mandando aquele chasque pra esse povaréu, Joel Medeiros, como é que tu tá, Chiro Velho? Dona Maria da Conceição também, não podemos esquecer, né? Seu Marco Alexandre, então, buenas, de casa. Aqui no nosso tranco eco do Pampanal tá chegando e o bolicho da Dona Maria.
2: Olha só.

gente, assim Eco do Pantanal abriu esse bloco, Bolicho da Dona Maria. Alô, seu Antônio Júnior, Dona Beatriz Raquel, como é que é? Buenas, grato pelo costado, aí se boa, né, Eco do Pampa e o baile de louco.

0: corriga-lhe. É condominuando, coisa bem boa. E aqui a tarde, a serrana, surtinho, te vai no pula-pula, dois pra cá, dois pra lá, tu não vais te perder, viver.
1: Nós,
0: né?
1: Estamos te ouvindo.
0: Então tá vendo, grato, pra ti prenda, pra todos os familiares. É coriga, o pão tá chegando, então assim, ó, pra toda a indiada ouvir, é das bagualas, índio velho. Berra, Rio Grande, né? Berra, é xixo pra dançar, tchê.

0: Ovidente, fechando assim, Eco de Galpão e o Xixo pra dançar.
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3: 18 horas.
0: Este é o Galpão Farrapo. Esse é o nosso programa, o Galpão Farrapo, em Jandamá Canuda. Alô, dona Beatriz Raquel. Alô, Rodrigo João. É, tá com a radiola ligada. Alô, dona Dulce. Alô, seu Salomão, como é que tu tá, Chiro Velho? Ah, então tá vendo? A bênção, vovó Graça. Ah, tô sabendo, tá sempre com a radiola ligada, então tá bueno, tchê. Aqui no nosso Tranco Bagual e Galponeiro, vamos seguindo, trazendo mais uma das marcas boas. É assim, ó, Demontão, Gaúcho.

0: Gaúcho Maldomado de Montão também, sorteio das patas por hoje. Alô, Indiada, lá das bandas de Chapecó, Grato, Bagualados do CTG, Sangue de Farrapo, como é que é? Na comitiva do tio Chico? Então, buenas, Grato, juntito conosco por aqui, né? Hora de trazer cor de urna e a das bagualas, vivente, a vaneira bagualada.
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Sete tocando na Radiola Vaneira pro Chapeludos, é o Darlan Pereira, também tá sorto das patas, né? Então, buenas, alô, alô, também aqui, ó, mandando chasque pro seu Nicolas e a tia Estela, tá sempre juntito conosco, buenas, grato pelo costado, né? Aqui, coração gaúcho, é assim, ó, bailando e matando a sede.

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chegando na reta final, né, tia? Alô, Dona Mel, Dona Celeste, Custódio. Eu aproveito para mandar um chasque aqui para Dona Iris, Dona Andelina, Tia Lígia, o seu Bernardo, seu Gastão, também diz ótimo, o Chico, estamos sempre lá com a radiola ligada. Então tá vendo, grato a toda essa indiada. Aqui no tranco, Chiquito e Bordoneio tá chegando, debaixo do suor herida. Abre a gaita, gaita.

volta aqui, Chiquita e Bordoneio de Bastos, Orelhida. Alô, abagualados lá de Chapecó, já mandei, mas vou mandar de novo, CTG Sangue de Farrapo, tá aqui. Alô, Maravilha, também pelos lados de Santa Catarina, vamos fazer a radiola bufar, abagualados lá do CTG, Juca Ruivo, vivente. É, também tão juntito por aqui, grato pelo costado, a boa marca do Pampa. Aqui no Tranco Bagual e Galponeiro, a gente segue trazendo pra ti mais uma largadita, é o cheiro de galpão e o tal de galpão crioulo, tchê. Então, bumbum,

Repórter, fechando assim com Xeloquedo, Desculpa de Borracho, tá por aqui. Alô, Merissa Alexandre, buenas, o Carlos Francisco, aproveitando a Érica Maria, o Leandro Daniel, seu Vitor Alexandre, o Thiago Ribeiro também tá aqui, ó. Deixando tu na boa companhia, bebê, tem mais uma das cunhudas e a charla de galpão que tá chegando. E vamos molhando a perna, gauchada, recolhendo essa bicharada, custo velho trabalha, bicho velho, né? Buenas, gauchada amiga, vamos estar de volta amanhã com mais um programa Galpão Farrapo, trazendo as cunhudas do Rio Grande do Sul. Aqui, charla de galpão, fica no teu costado aí, ó. É, chacoalhando as gurias, mas então chacoalha, índio velho. Buenas, Rio Grande, e até amanhã.

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1: Olá, tudo bem com você? Tudo tranquilo? Tudo certinho por aí? Tô chegando com o nosso Hora da Vitória, uma ótima quarta-feira pra você. Meio de semana, quartou, né, gente? Quarta-feira maravilhosa. Hoje, dia 6 de maio de 2026. Comemoramos hoje o dia do cartógrafo. Parabéns! Também dia da matemática e o dia da coragem. E é mais um programa que a gente começa com muito amor, com muito carinho pra você, tá? Hora da Vitória tá no ar. Sou Luiz Pires. Peço licença pra chegar, pra entrar aí na tua casa, no teu carro, no teu comércio, onde quer que você esteja. Com quem quer que esteja. Tudo de bom pra você. Deus abençoe hoje sempre. Vamos de música, vamos de louvor. Quem chega e canta é a Bruna Oli. Escape, Hora da Vitória tá apenas começando.

0: Gisele Cristina cantou pra gente É Necessário Perdoar. Também passou por aqui cantando Grupo Orion, Cangaia, e ainda abrindo muito bem o nosso Hora da Vitória de hoje. Bruna Oli cantou pra gente O Tempo, e assim ó, nós vamos fechando por aqui o nosso primeiro bloco. Gente, eu vou pra um breve intervalo, deixa eu faturar rapidinho, vamos pros nossos apoiadores e eu volto já. Me espera que é rapidinho, vai embora não.
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0: Voltamos a apresentar Hora da Vitória. Voltamos com o nosso Hora da Vitória e eu quero aqui, ó, te agradecer. Olha, muito obrigado, obrigado sempre pelo teu carinho, pela tua audiência, pela tua amizade. Onde quer que você esteja, com quem quer que esteja, tudo de bom pra você. Deus abençoe hoje sempre. É sempre bom saber que você tá aí ligado, ligada na nossa programação. Tudo de bom, tá? Pra você que tá de aniversário hoje, meus parabéns, muitas felicidades, muitos anos de vida. Desejo que o nosso Papai do Céu te cubra sempre com muita paz, com muito amor e, é claro, com muita saúde também. Tudo de bom pra você hoje e sempre é o que eu te desejo de todo o coração. Vamos agora com o nosso Salmo Diário.
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3: Salmo 58. Será que você pode falar de justiça quando ficam em silêncio? Será que podem julgar com retidão a filho dos homens? Em vez disso, vocês planejam a injustiça no coração e as suas mãos distribuem violência no país. Os maus se desviam desde o nascimento. São rebeldes e mentirosos desde o ventre. O veneno deles é como o veneno de serpentes. São surdos como a naja que tapa os ouvidos. Ela não escutará a voz dos encantadores. Mesmo que façam os mais hábeis encantamentos, ó Deus, quebra-lhe os dentes na boca, despedaça a mandíbula desses leões, ó Deus, que eles desapareçam como águas que escoam, que ele arme o arco e os faça cair pelas suas flechas, que eles sejam como uma lesma que se derrete pelo caminho, como uma criança que nasce morta, que nunca verá o sol. Antes que as panelas de vocês sintam o calor dos espinheiros, ele levará embora os ramos verdes e os enxamas, como num vendaval. O justo se alegrará por ter visto a vingança. Seus pés serão banhados no sangue dos maus. Então os homens dirão: certamente há uma recompensa para o justo. Há realmente um Deus que faz justiça na terra.

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5: Voltamos com o nosso Hora da Vitória e chegou aquele momento todo especial de cantar, de louvar com os louvores do passado que se fazem presentes e muito presentes em nossas vidas. Como sempre, trago para você uma seleção toda especial daqueles louvores que você sempre ouve por aí. Louvores que estão sempre guardados na sua memória, no seu coração. Louvores que a rádio quase não toca mais. Então, ó, peça por aqui o teu louvor. Fique à vontade, tá? Luiz Pires, radialista, é o meu Insta. Então, manda aqui pra rádio que eu vou tocar pra você com todo carinho, tá? Vai ser muito bom receber aqui o teu pedido de louvor, o teu feedback. Vai ser sempre um prazer te atender por aqui. Vamos de música, vamos de louvor. J. Neto canta pra gente. Deus se importa.